tinha suspirado, tinha beijado o papel devotamente. Era a primeira vez que lhe escreviam aquelas sentimentalidades, e o seu orgulho dilatava-se ao calor amoroso que saía delas, como um corpo ressequido que se estira num banho térmico. Sentia um acréscimo de estima por si mesma e parecia-lhe que entrava, enfim, numa existência superiormente interessante, onde cada hora tinha o seu encanto diferente, cada passo conduzia um êxtase e a alma se cobria de um luxo radioso.

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0: 9. Bom dia, são 6 horas.
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5: 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Olá, sejam bem-vindos ao podcast do A Descomplica. Desta vez falamos do PEMAT UA, a jogar se aprende ciência. E para, antes de mais, fazer uma breve introdução sobre este projeto de matemática, passo a palavra ao João Afonso Correia.
6: O projeto Matemática Ensino, mais conhecido por PEMAT, foi fundado em 1989 na Universidade de Aveiro pelos professores David Vieira, Batel Anjo e Paula Carvalho, com a missão de desenvolver conteúdos para a promoção do sucesso escolar e da cultura científica. A faceta mais conhecida do PEMAT são as competições nacionais de ciência, que decorrem em todo o país e juntam na Universidade de Aveiro, nas fases finais, mais de 14 mil estudantes de mais de 200 escolas durante 3 dias. O projeto PEMAT foi distinguido e reconhecido em 2009 como um exemplo de boas práticas no ensino das ciências a nível europeu, sendo incluído no e-book do projeto Stencil. Isto, entre outras distinções. Hoje os convidados são, portanto, David Vieira, Paulo Oliveira, Sandra Ramos. David Vieira foi fundador do PEMAT e professor aposentado do Departamento de Matemática. Foi membro da Comissão Comemorativa dos 50 anos da Universidade de Aveiro. Paulo Oliveira foi coordenadora do PEMAT, professora do Departamento de Matemática atualmente. E Sandra Ramos é gestora da equipa do PEMAT.
5: Olá a todos e muito bem-vindos ao podcast da Descomplica. E começaria, obviamente, pelo professor David, que esteve no início deste projeto tão importante. Como é que surge esta ideia e com que objetivos?
7: O projeto começou em 1964, não com o PEMATE. A ideia efetiva começou em 1964, não vou alongar sobre isso. Era um tipo com cartões, etc, etc. Avaliação. Tentativa de um projeto, uma base de dados, para avaliação mínima para tentar facilitar a vida a quem tinha que corrigir 4, 5 folhas de almaço de pontos em que muitas vezes não passavam de 2, 3, 4, 5 valores. E não havia tempo para estudar. Essa nasceu aí, num artigo que li de uma revista americana, em Moçambique, estava eu então na altura, em Moçambique. O PEMAT propriamente dito. Também não começou aqui.
5: Também não começou aqui.
7: Começou no seminário do 5º ano de ensino de matemática, já com a colaboração, portanto, da Paula Carvalho, ainda sem este desenho, bem evidente, e do Batel Anjo, que é um mais computacionista, um entusiasta da computação, a Paula. O computação no ensino, tinha acabado de fazer uma disciplina, ou mais até, sou ligado à computação no ensino. Para quê? Para desenvolver competências para os alunos de seminário do 5º ano, que iam ser futuros professores, ligadas à computação e à construção, efetivamente, mesmo de alguns programas. Eu, que devo lhe dizer, quando me aparecia a CPU, eu andava a procurar onde é que se carregava no botão para ver se ele ligava ou não. Portanto, mas muni-me, arranjei efetivamente quem soubesse mexer no assunto. Eu tinha um conceito, umas ideias que queria que fizesse, e tem piada porque usei uma ideia na altura, e quanto eu tive que ouvir do Batel, sobretudo. A palavra mais contida dela não era. Contida quando eu lhe disse: não me digam como só que posso fazer isso, já se foi à lua, caramba. Ora, há 2 dias. Peguei num livro que tenho há muito tempo, de Michel Salomon, uma entrevista com a maior parte de prémios nobres de ciência, ligados à ciência, e um dele, exatamente para um químico, teve prémio Nobel de Química, já me lembro agora em que ano, o livro tem 40 anos, é de 80 e pouco, e que lhe diz: desculpe, mas já se foi à Lua, os senhores têm que resolver isto. Eu disse: olha, já não é mal, já não é mal. Eu usei o mesmo uns anitos depois. Foi antes de eu dizer. Bom, mas tinha que ouvir. Imagina que eu tinha que ouvir no hotel quando eu dizia isso. Quando eu dizia isso, não é? Portanto, esse projeto, depois veio. E nós o que é que queríamos? O mesmo objetivo. Nós tínhamos já disciplinas com mil e quinhentos alunos. O análise 1, análise 2, 3 chegava a 900, na altura 800, não é? Porque eles não deixavam passar para. E por isso diz, temos que ir outra vez. Não tínhamos pessoal docente, tínhamos colaboradores que vinham de facto fazer o favor, mas davam aula e iam-se embora. E quem é que estava com isso? Todos os assistentes. E estudar o tempo. Passava o tempo a dar aulas e a fazer aqueles impontos. E não havia possibilidade de fazer isso. Ora, vamos atacar isto. Como? Conseguir, seguindo manuais. Nós, a bibliografia que, foi, que eu trouxe para a colação na altura, podiam ser usadas, portanto, em Paris, Nova Iorque, não sei onde, com programas, claro, Lisboa, aqui os nossos programas de disciplinas com um rigor científico muitíssimo forte. A partir daí, íamos tentar construir os materiais, uma base de dados, para quê? Para obter um passaporte. Queríamos, isto levava para problemas depois com a Comissão Pedagógica, não tenho dúvidas nenhumas. Porque as notas mínimas, vocês sabem como é. O que é que acontece? Tínhamos que, efetivamente, construir uma base de dados, um dos conceitos básicos fundamentais e algumas aplicações essenciais, como eram ali apresentadas e eram com correção, questões com correção automática ou muito rápida, se não pudesse ser automática, na altura a gente não sabia bem. Queríamos isso. Para quê? Para que depois os testes se reduzissem a uma ou duas questões fundamentais de desenvolvimento. Ora, o que é que acontece? Tínhamos, se te lembras ainda, não lembras, julgo que era o MS-DOS e o Clipper. Uhum. E, portanto, quem foi? O Patel, com o seu voluntarismo, e o, ajudado por um aluno de quinto ano, o Corbin Terra. Corbin Terra era outro entusiasta pela computação. Disseram, vamos fazer isso. Mas, quando viram os pobres meios informáticos, disseram, isto não dá. Como é que nós sabemos de fazer isto aqui com estes meios? Não dá. Como eu tinha o estágio da escola, hoje Mário Sacramento, da Escola Secundária número 1, orientada parte do orientador de estágio era a professora Teresa Neto, hoje professora desta casa, que dava o sétimo ano de escolaridade, pus o problema, portanto, a esta pequena equipe, e se fôssemos experimentar esta coisa a um nivelzito básico, a um nível básico, não é má ideia. A Teresa Neto aceitou imediatamente a ideia, diz, eu colaboro, tenho as minhas 7 turmas à disposição e promessa à criança, sabem o que é? Sabem como é? A criança não promete, já rico não devas. O que é? Prometemos que eles iam ao computador, que iriam ao computador fazer uns testes que nós íamos arranjar, que eram primitivamente para ser americano, depois não pode ser por causa do material informático, se fica para outra vez quando quiserem. Entretanto, começamos, isto está a ser complicado. Pá, não podemos enganar os miúdos. Vamos fazer em papel, para tentar ganhar tempo. E fomos fazer em papel, com tutoriais. A ideia era fazer os testezinhos, quando errassem, carregavam lá no botãozinho, vinha o tutorial para lhes ensinar como era, ou diz, vai ao professor se não souberes. Não foi possível fazer os tutoriais, não havia hipótese nenhuma. Disse, vamos fazer. E diz, não vai. E se for uma competição? Perguntei. Diz o Batel, isso conseguimos. Aí é. Vamos à competição. Já que não é um tutorial, vamos à competição. Se ganhar, olha, eu quero um relógio, eu quero cuidar da aleatoriedade, tem que ser muito aleatório, por exemplo, se todos iguais, estão ao lado uns dos outros, copiam tudo. Portanto, não, que vai ser como deve ser. Fizemos em papel. Gostaram imenso. Mas queremos é o computador. E nós dissemos na altura, olha, agora vai, vamos fazer os tutoriais, se tivermos tempo. Isso é estudar matemática, nem pensar. Queremos é assim, jogar à matemática. Começou a delinear-se o projeto de matemática de ensino virado e dissemos logo, o projeto de matemática de ensino tinha que ver com a formação de professores, efetivamente inserido num seminário, passou a ter um outro projeto, que era aquele que ia dedicar-se a atacar o básico.
6: E numa forma, em forma de jogo, digamos assim, também.
7: Competição. Uhum. Isto, o problema é, vimos logo, a atração deles foi tão grande, a adesão àquilo, não podiam ser enganados, não havia hipótese. Olha, mas fizeram um quarto de hora, nós demos meia hora, alguns fizeram um quarto de hora, copiaram uns pelos outros, nós pensávamos que éramos ingênuos, de facto, os miúdos levaram-nos de bandeja, o que levou efetivamente a fazer com que começássemos a pôr travões e arranjar maneira de. Foi as vidas, eu comecei a arranjar vidas, arranjar um relógio, não pode demorar mais que tempo. Esse relógio é uma história que o Batel nunca me contou. Nunca me contou. Porque eu ameacei, se não viesse ao relógio, eu ia com uma sineta a cada requisito, tocar com a sineta. Isto não vai fazer, que é uma vergonha. Não foi vergonha. E arranjar um relógio que funcionou. Que parte é que funcionou. Portanto, só para ver. E passou a haver um projeto. É que se chamou Competição Matemática 1, depois não sei o quê, depois passou a ser Equamate. A escolha do tema foi feita pelos alunos.
6: Ao longo do tempo, portanto, através das competições nacionais de ciência, o PMAT tem vindo a mudar e a abranger outras áreas de conhecimento para além da matemática, não é? Para além das disciplinas que fazem parte do currículo, fala-se também literacia financeira, ecologia, cidadania, cultura geral. Portanto, a professora Paula Oliveira acompanhou parte destas transformações, não é? Quer explicar um pouco de como é que foi definido?
8: Realmente o entusiasmo, aliás, ainda hoje, se calhar o que se conhece, diz-se mais, o projeto Equamate. Ainda hoje, em muitos sítios, é o projeto Equamate, porque surgiu exatamente, como o professor David estava a dizer, equações de primeiro grau por causa de ser no sétimo ano de escolaridade. Claro que este bichinho cresce, não é? Então, a Equamate era equações de primeiro grau, sétimo ano. Mas depois do oitavo tinham vindo, no sétimo também queriam, e os do nono também. E portanto começámos a alargar um bocadinho os conteúdos. E a Equamate passou a ser, já não era só de equações, já era quase tudo ali no terceiro ciclo. E o bichinho aumenta, não é? Porque depois é o irmãozinho que queria vir também.
7: Exigiram.
8: E tínhamos a matemática toda abrangida. Chegamos a ter competições para o primeiro ano da universidade e não foi grande sucesso. Por estranho que seja, não foi. Claro que isto depois naturalmente começa a crescer também, e as outras áreas, e porque não outras áreas, e começa-se a espanar assim. O português foi quase logo, porque o português é tão importante, porque eles depois também não interpretam bem. E portanto, vamos passar para o português? Vamos. E começa-se a juntar as outras áreas e pronto. E hoje temos isto que temos, o que está aí à vista de todos nós.
5: E para abranger tantos conhecimentos e tantos anos de escolaridade, tantas crianças, aqui a criatividade também tem um papel fundamental, não é, Sandra? Mais do que as competições de ciência, isto é um projeto que se estende por todo o ano letivo. Não é? Portanto, a criatividade é exigida não só nas competições, mas também nas próprias salas de aula, aos próprios professores.
9: Sem dúvida. Mas antes disso, eu queria pegar na questão anterior, porque falaram na literacia financeira, não é? Estas são provas transversais. Em 2023 surgiu a ideia de criarmos provas transversais ao ciclo, e portanto apareceu a literacia financeira para o primeiro ciclo, e depois temos a ecologia, tal como falou, para o segundo ciclo. Abordamos vários temas. Na literacia financeira abordamos, por exemplo, a noção de poupança, a noção de orçamentos, para o terceiro e quarto ano. As competições
5: que
9: começam no terceiro ano.
5: Que se tem falado cada vez mais também nos últimos anos.
9: Sim, é muito importante,
5: não é?
9: Sim. Uhum. Portanto, aqui ali no início logo apostámos na literacia financeira para o primeiro ciclo. Depois, no segundo ciclo, passámos para a ecologia, abordamos temas como a sustentabilidade, que são importantes também. No terceiro ciclo temos já a cidadania, e aí abordamos temas mesmo muito importantes sobre a sexualidade, importantes mesmo para esta faixa etária, não é? Igualdade de género, direitos humanos, são pontos abordados na prova transversal ao terceiro ciclo. Depois temos a prova do secundário, que é de cultura geral. Tem desporto, tem cultura, tem arte, tem ciência, tem tudo. Portanto, estas, quando me estava a falar aí da literacia financeira, isto são provas transversais ao ciclo. Uhum. E é engraçado porque há muitas escolas, as escolas aderiram, e há mesmo turmas que só treinam para estas provas, para as provas transversais. Portanto, voltando à questão à questão da criatividade, sim, para nós é fundamental, não é? Porque nós temos que colocar as questões de forma diferente constantemente, não é? As questões novas, e ao longo do ano vamos ter que ir reformulando os treinos, porque nós não conseguimos estimular o treino se for sempre igual.
5: Exato.
9: Não é? Portanto, temos que estar sempre a colocar questão sobre o mesmo assunto das mais diversas formas. Em setembro temos a abertura dos treinos e as novidades que temos para esse ano. Este ano, em 2025, temos uma nova prova, a prova do mar, não é? Que é sobre a literacia do oceano. E temos novas novidades para o próximo ano, mas...
5: Que não vai querer desde já revelar.
9: Não vou querer divulgar, não posso. Não posso. Mas realmente, ao longo do ano, se posso falar nos pontos altos ao longo do ano, temos setembro, a abertura dos treinos, é um ponto alto. Depois temos a competição em rede, que é em fevereiro. E esta competição é muito usada pelas escolas que não podem vir à competição da Universidade de Aveiro. E é usada também pelas escolas que têm um limite de equipas para trazer. Então, eles escolhem um número de equipas pelo ranking da competição em rede. Note-se que nós aqui na Universidade de Aveiro não fazemos qualquer escolha de alunos, não é? Todos os alunos, quer tenham o melhor ou pior desempenho, são bem-vindos à competição final da Universidade de Aveiro. Por isso, depois temos o ponto alto, não é? O máximo absoluto do ano, que são as competições na Universidade de Aveiro.
6: Há a ideia de, falando agora de números, não é? Há a ideia de quantos alunos já terão sido envolvidos nestas
9: não
6: competições e quantas escolas?
9: Não, são milhões.
6: Portanto,
9: milhões, são mesmo muito. Não, para ter uma ideia só do número de treinos deste ano, ultrapassamos 1 milhão e 200 mil, só jogos jogados, este ano. Portanto, são, é o país inteiro. Não temos ideia, mas são muitos mesmo.
7: Se permite, como é com a Mata, e tu, julgo que estava já no projeto, houve famílias que tentaram intervir e dizer, vejam se eles que estavam pela noite dentro a fazer treinos. Portanto, este problema, este problema durante o ano era o essencial. Depois todo o projeto a seguir, a competição, era a cereja no, efetivamente, no cimo do
6: bolo.
7: É? Porque durante o ano, mas não era muito fácil, porque os professores tinham muito trabalho.
9: É verdade.
7: Eu fartei-me dizer e continuo isso, espero que já lá estejam, que era, quando para o professor for clique, já está, eles aderem, eles aderem. Mas o trabalho é muito, é pesado, eles às vezes não conseguem dar a resposta que era preciso dar e que sabem que deviam dar. O que é que faziam? Competição, tinham um prémiozinho, tentavam preparar os melhores para ver se vinham ganhar o prémiozinho. Isso obrigou-nos a outros pontos muito interessantes que passaram por aqui.
8: Então, agora, se calhar,
7: mas o essencial, efetivamente, era o trabalho durante todo o ano,
8: sim,
7: com apoio. Portanto, motivar os alunos.
8: Duas coisas que eu gostava de referir aqui. Primeiro, muitas vezes confundem-nos com as Olimpíadas. E eu acho que o David não falou nisto, eu acho que é a grande bandeira do PMAT. O PMAT não é para a elite. O objetivo do PMAT era cativar os miúdos e graúdos para a matemática e agora para as outras ciências. Portanto, não era aquela ideia da competição, porque nas Olimpíadas nós sabemos que vai a nata das natas. Mas o problema é que há muitos miúdos que, não sendo a nata das natas, são bons, precisam de estímulos, precisam de apoios. E a ideia do PMAT era muito essa, era trazer essas crianças para cima, um bocadinho. E, portanto, por exemplo, as nossas competições, temos o cuidado dos primeiros níveis. Tem que ser para os apanhar. Eu não posso desistir logo, porque todos nós sabemos que se isso é uma coisa difícil, nós não vamos lá. Se não temos, não estamos com vontade, não vamos. E, portanto, eu acho que o PMAT tinha muito essa alma. E aqui o David e o Martel iam fazer evangelização por aí fora, pela matemática, dar cursos de formação. Analfabetos, não era? Chegaram a fazer coisas destas.
7: Não eram analfabetos, mas sabiam matemática.
8: Portanto, eu acho que isto é muito importante referir esta história. Isto é a história do PMAT e isto a mim orgulha-me imenso de ter feito parte de um projeto assim. E outra coisa que eu acho que também é importante perceber, este interesse, esta motivação. Nós não temos milhões de perguntas. A ideia do que nós temos é uma coisa que se chama modelo gerador de questões e que estão aqui, está aqui o professor David e foi a professora Paula Carvalho, claro, com depois o apoio do Batel, que criaram o que se chama modelo gerador de questões e não questões. E o que o PMAT tem, nesta altura, são milhares de modelos geradores de questões, que são com parâmetros. Hoje a inteligência artificial faz-nos isso. Uhum. Mas nós estamos a falar de algo que foi feito a primeira vez nesta universidade em 90, 91, em que aqui o David dizia, faz-se. Não tinha ideia como.
10: Já tinha tido à luz, não é?
8: Dizia-lhe assim, mas não pode.
7: Como?
8: E ele dizia, faz-se noutros sítios, vocês também fazem. E, portanto, eu só dizia que se fazia, não se fazia ideia como, porque lá está, às vezes, para dizer, olha, para ligar o computador tem que ser naquele botãozinho. Isso não interessava. O que interessava era que tudo se fazia. E, portanto, está aqui também, se não fosse este impulsionador, eu acho que muitas coisas nem teriam nascido sequer. Mas acho que realmente foi. Estava no futuro. O David, a Paula e o Batel, a Paula Carvalho, estavam no futuro. Eu acho que é muito importante referir isto na história do PMAT. Acho que realmente
7: aqui
8: são marcas.
7: Eu continuando, eu não quis estar aqui para não ter é marca d'água. Esse problema, nós tínhamos a lista dos rankings da escola e diz: vamos aí aos desgraçados que se vêem nas últimas posições das escolas. Sabe? São esses a quem nós vamos. Não escolhemos ninguém. Mas privilegiávamos efetivamente ir a essas escolas com dificuldades tremendas. Portanto, motivar os miúdos completamente desmotivados, ir atrás deles, aos tais que é um papão a matemática, para que é que serve isto? Isso é marca d'água do projeto de matemática e ensino, englobando agora tudo o que é o projeto de matemática e ensino, com todos, com as competições todas, para todos. Se quiseres, como dizia o antigo papo, para todos, para todos, para todos.
9: Para todos.
7: Era para todos mesmo.
5: Sentem que ao longo dos anos este projeto foi ajudando a ter mais alunos, mais motivados, melhores resultados, a desmanchar um bocadinho esta ideia de que a matemática é muito difícil, mas afinal não é, é divertida?
7: Eu pedi ao departamento, à estatística, para pegar e pedi na ciência da educação, à área das didáticas, peguem nestes milhares de coisas que nós temos para isto, tudo isso, porque não têm a sua atividade, não devem compreender. E, portanto, eu queria que eles fizessem trabalho que nós não conseguíamos fazer.
8: Sim.
7: Não conseguíamos fazer.
8: Nós chegámos a fazer.
7: Houve algumas coisas. Vocês já chegaram a fazer coisas. Vocês já chegaram a fazer e algumas coisas.
8: Tivemos alguns inquéritos, foi 2 ou 3 anos, não foi, Sandra?
9: Sim,
8: já
9: estávamos. Continuamos a fazer.
8: Pronto, na altura ainda estivemos a analisar e realmente havia, disse algumas respostas de miúdos que diziam que tinham começado e não percebiam nada de matemática, mas depois aquilo começou, porque lá está, era fácil, ultrapassa-se o primeiro e o segundo e criou-se ali uma certa dinâmica. Pronto, e depois muitos professores também usavam isto às vezes.
7: Sim, sim.
8: Porque como nós, como têm estas modelos das questões, imagina, estamos a dar um tópico qualquer e projetamos agora, vamos todos responder. Respondemos, não acertamos, mas vamos responder a outra, que é o mesmo conteúdo, mas em vez de ser, como o David explicava, 2x mais 5 igual a 3, é 3x menos 4 igual a 7. Pronto, é a mesma coisa, a base foi a mesma, e parecendo que nós criamos uma certa dinâmica. Não é exatamente a mesma coisa, mas o objetivo é o mesmo, portanto, o raciocínio é o mesmo. E eu acho que se conseguiu alguma coisa. Sim. Acho que, claro, estamos a falar de universos. Se bem aqui 14 mil alunos, nós temos quantos no nosso ensino oficial?
7: Sim,
8: muitos mais, mas. E depois temos professores que estão a trazer aqui os seus alunos que vieram eles.
7: Exatamente.
8: Como jogadores. Há uns anos atrás,
5: sim,
8: eles foram jogadores.
5: E, portanto, aliás, o sucesso de tudo isto depende muito dos professores, não é?
9: Claro, depende de tudo dos professores.
7: Pedra basilar.
5: Exato.
7: Sim, pedra fundamental.
9: Os professores são fundamentais para nós, porque nós só contactamos, aliás, os alunos são menores, não é? Portanto, nós temos como filosofia não contactar diretamente alunos, só contactamos com professores. Respeitamos a sua privacidade. Portanto, toda a comunicação que fazemos é toda feita pelos professores. São os professores que têm que incentivar ao registro. São as pessoas que têm que incentivar ao treino. E depois muitos professores, muitos mesmo, aproveitam este treino que está aberto desde setembro para os alunos ainda não aprenderam, mas vão começando a aparecer temas que eles ainda não viram. E depois é um papel fundamental, novamente, o professor tem que explicar coisas que eles ainda não aprenderam antes, não é? Antes de que seja dado no tempo curricular. E depois os professores ainda têm que fazer as equipas, inscrever os alunos e trazê-los à Universidade de Aveiro. Portanto, o professor é, sem dúvida, a peça fundamental. A peça fundamental é o professor.
7: Do ponto de vista pedagógico, se permitem, há muita inovação neste projeto. Há uma coisa que é, do ponto de vista pedagógico, que era, se quiserem, a nossa equipa foi sempre um bocado disruptiva, felizmente. Felizmente, e dava muito gosto a este tipo de coisa. Vamos inverter este tipo de situação habitual do professor, que dizia o Paulo Freire: professor despeja, aluno encaixa. Não, vamos fazer com que o aluno vá provocar o professor,
9: vá questionar,
7: inverter a situação. Como? Exatamente, como é depois da classificação, que foi fundamentalmente aqui Paula que organizou. Que era o poderem ir a qualquer parte do menu e dizer, eu quero polinómios. E chega ali, traz polinómios, traz outro, não sei. Aí não sabes, mas vai ver que o erro, se calhar, foi porque não sabem as regras dos sinais. E aquilo manda-o para as regras dos sinais, automaticamente. E quando fez e acertou, manda-o para os polinómios outra vez. E depois vai para outro. Isto era o futuro SA3C. Que vocês ainda vão produzir.
6: A equipa do projeto PEMAT foi distinguida este ano com o prémio TAG UA 2026, não é?
9: 2025.
6: Portanto, 2025.
9: Sim,
6: foi atribuído este
9: ainda
6: ano.
9: Ainda vamos ser em 2025.
6: Sim, sim, sim. Foi atribuído este ano, mas é relativo
9: a 2025.
6: Ao ano passado. Exatamente.
9: Sim, sim, sim.
6: E portanto é um prémio, já agora para explicar, atribuído a técnicos administrativos e de gestão. E portanto é um reconhecimento da UA deste longo trabalho feito, de alguma maneira também, de tudo o que está para trás, não só da equipa reconhecimento da equipa atualmente, mas no fundo quero falar um pouco sobre isso, Sandra.
9: Na verdade, não estávamos a contar, foi mesmo uma surpresa muito agradável, até porque estávamos mesmo no momento de preparar a competição 2026 e foi ali uma lufada de ar fresco muito boa. O ano 2025 foi particularmente difícil, porque para além de problemas que tivemos com a logística dos computadores, que foi tudo muito complicado de gerir, depois eu entrei, nós somos poucos e eu entrei, eu, no fundo eu sou, faço ali a ligação entre a equipa e eu fui operada 20 dias antes da competição, tive de baixa e depois ainda tivemos o apagão, não sei se recordam, a 27 de abril, e as competições começavam no dia seguinte. E a equipa teve que ser muito mais resiliente, muito mais coesa, muito mais forte, e foi realmente merecido. Foi realmente merecido porque conseguimos, as competições chegaram a ser canceladas no dia 27 à noite. Contactámos com a reitoria, dissemos que conseguíamos estar toda a noite, e isso, e para ter que ser.

0: a jogar, se aprende ciência, sobre o PEMATE, projeto PEMATE, e agradecemos a presença dos professores David Vieira e Paulo Oliveira e de Sandra Ramos.
1: Obrigada a todos.
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4: 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Com a Terra Nova, bom dia, são 7:30.

Bem-vindos a mais uma edição de informação. Fim de semana, Aveiro e Ilhavo já conversam para acertar as linhas de uma ligação ciclável contínua entre os dois municípios, entre Aveiro e as praias da Barra e Costa Nova. É considerado projeto estratégico para a mobilidade sustentável e para o turismo nos dois municípios. Este eixo procura garantir uma ligação segura, cómoda, ambientalmente responsável às zonas balneares e promover os modos suaves de deslocação. É necessário aprofundar a articulação entre os projetos existentes, proceder à revisão de percursos. As autarquias vão agora colocar equipas técnicas a trabalhar no dossiê. A cooperação e mobilidade dominou a segunda cimeira de autarcas realizada esta sexta-feira. O PSD, reunido em Sangalhos este fim de semana no Congresso que ratifica a liderança de Luís Montenegro, cerca de 1000 congressistas debatem o trabalho em curso ao nível do governo. Eleito primeiro-ministro em dois momentos, Montenegro espera seguir com um governo minoritário até 2029. Os trabalhos decorrem nas instalações do Velódromo de Sangalhos. A Organização Regional de Aveiro do PCP promove o tradicional convívio de verão com a presença do secretário-geral do partido. Poucos dias depois de uma greve geral e no momento em que a Assembleia da República chumbou o pacote laboral com alterações às leis do trabalho, a presença de Paulo Raimundo ganha centralidade na vida política.

Nacional. É um convívio agendado para este domingo, às 12h30, no Parque do Areal, em Anjaja. Depois do almoço, os discursos políticos. O Executivo Municipal de Aveiro aprovou a classificação do edifício da antiga Biblioteca Municipal como Monumento de Interesse Municipal. Diz que são dois séculos de história em diferentes funções, diferentes valências, que merecem essa classificação, a preservação de património decidida esta semana em reunião de Câmara. A Filarmónica Gafanhense realiza este domingo o terceiro encontro de orquestras juvenis. O evento decorre na Casa de Música da Gafanha de Nazaré. Convívio à hora de almoço, depois atuação das orquestras convidadas. E são a Orquestra Juvenil da Banda Filarmónica de Anjaja, a Orquestra Juvenil da Banda de Eixo e a Orquestra Juvenil da Filarmónica Gafanhense, com atuação a partir das 14h30. A festa segue com música e animação de Pedro Russo, dos Gandamalucos. Uma nota no final desta edição para a Escola Profissional de Aveiro. Já marcou a Grande Gala EPA de final de ano letivo para 26 de junho em Oliveira do Bairro. Será no Quartel das Artes Doutor Alípio Sol. A entidade dedicada ao setor da educação continua a percorrer os 11 municípios da região de Aveiro. Nesse dia reúne a comunidade estudantil e a comunidade regional numa festa em torno da escola. O programa arranca às 19 horas e tem a partir das 21 um espetáculo. É o final desta edição com votos de bom fim de semana.

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5: Terra Nova, bom dia, são 8:30.

Bem-vindos a mais uma edição de informação. Fim de semana, Aveiro e Ilhavo já conversam para acertar as linhas de uma ligação ciclável contínua entre os dois municípios, entre Aveiro e as praias da Barra e Costa Nova. É considerado projeto estratégico para a mobilidade sustentável e para o turismo nos dois municípios. Este eixo procura garantir uma ligação segura, cómoda, ambientalmente responsável às zonas balneares e promover os modos suaves de deslocação. É necessário aprofundar a articulação entre os projetos existentes, proceder à revisão de percursos. As autarquias vão agora colocar equipas técnicas a trabalhar no dossiê. A cooperação e mobilidade dominou a segunda cimeira de autarcas realizada esta sexta-feira. O PSD, reunido em Sangalhos este fim de semana no Congresso que ratifica a liderança de Luís Montenegro, cerca de 1000 congressistas debatem o trabalho em curso ao nível do governo. Eleito primeiro-ministro em dois momentos, Montenegro espera seguir com um governo minoritário até 2029. Os trabalhos decorrem nas instalações do Velódromo de Sangalhos. A Organização Regional de Aveiro do PCP promove o tradicional convívio de verão com a presença do secretário-geral do partido. Poucos dias depois de uma greve geral e no momento em que a Assembleia da República chumbou o pacote laboral com alterações às leis do trabalho, a presença de Paulo Raimundo ganha centralidade na vida política nacional. É um convívio agendado para este domingo às 12h30 no Parque do Areal, em Anjaja, depois do almoço, os discursos políticos. O Executivo Municipal de Aveiro aprovou a classificação do edifício da antiga Biblioteca Municipal como Monumento de Interesse Municipal. Diz que são dois séculos de história em diferentes funções, diferentes valências, que merecem essa classificação, a preservação de património decidida esta semana em reunião de Câmara. A Filarmónica Gafanhense realiza este domingo o terceiro encontro de orquestras juvenis. O evento decorre na Casa de Música da Gafanha de Nazaré. Convívio à hora de almoço.

Depois, a atuação das orquestras convidadas, e são a Orquestra Juvenil da Banda Filarmónica de Ganjeja, a Orquestra Juvenil da Banda de Eixo e a Orquestra Juvenil da Filarmónica Gafanhense, com atuação a partir das 14h30. A festa segue com música e animação de Pedro Russo dos Gandamalucos. Uma nota no final desta edição para a Escola Profissional de Aveiro. Já marcou a Grande Gala EPA de final de ano letivo para 26 de junho em Oliveira do Bairro. Será no Quartel das Artes Dr. Alípio Sol. A entidade dedicada ao setor da educação continua a percorrer os 11 municípios da região de Aveiro. Nesse dia reúne a comunidade estudantil e a comunidade regional numa festa em torno da escola. O programa arranca às 19 horas e tem, a partir das 21, um espetáculo. É o final desta edição, com votos de bom fim de semana.

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2: Bom dia com a Terra Nova, são agora 9 horas.

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5: Terra Nova, bom dia, são 9:30.

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Este eixo procura garantir uma ligação segura, cómoda, ambientalmente responsável às zonas balneares e promover os modos suaves de deslocação. É necessário aprofundar a articulação entre os projetos existentes, proceder à revisão de percursos. As autarquias vão agora colocar equipas técnicas a trabalhar no dossiê. A cooperação e mobilidade dominou a segunda cimeira de autarcas realizada esta sexta-feira. O PSD, reunido em Sangalhos este fim de semana no Congresso que ratifica a liderança de Luís Montenegro, cerca de 1000 congressistas debatem o trabalho em curso ao nível do governo. Eleito primeiro-ministro em dois momentos, Montenegro espera seguir com governo minoritário até 2029. Os trabalhos decorrem nas instalações do Velódromo de Sangalhos. A Organização Regional de Gávea do PCP promove o tradicional convívio de verão com a presença do secretário-geral do partido. Poucos dias depois de uma greve geral e no momento em que a Assembleia da República chumbou o pacote laboral com alterações às leis do trabalho, a presença de Paulo Raimundo ganha centralidade na vida política nacional. É um convívio agendado para este domingo, às 12h30, no Parque do Areal, em Anjeja. Depois do almoço, os discursos políticos. O Executivo Municipal de Aveiro aprovou a classificação do edifício da antiga Biblioteca Municipal como Monumento de Interesse Municipal. Diz que são dois séculos de história em diferentes funções, diferentes valências, que merecem essa classificação, a preservação de património decidida esta semana em reunião de Câmara. A Filarmónica Gafanhense realiza este domingo o terceiro encontro de orquestras juvenis. O evento decorre na Casa de Música da Gafanha de Nazaré. Convívio à hora de almoço, depois atuação das orquestras convidadas. E são a Orquestra Juvenil da Banda Filarmónica de Ganjeja, a Orquestra Juvenil da Banda de Eixo e a Orquestra Juvenil da Filarmónica Gafanhense, com atuação a partir das 14h30. A festa segue com música e animação de Pedro Russo, dos Gandamalucos. Uma nota no final desta edição para a Escola Profissional de Aveiro. Já marcou a grande gala EPA de final de ano letivo para 26 de junho em Oliveira do Bairro. Será no Quartel das Artes Doutor Alípio Sol. A entidade dedicada ao setor da educação continua a percorrer os 11 municípios da região de Aveiro. Nesse dia reúne a comunidade estudantil e a comunidade regional numa festa em torno da escola. O programa arranca às 19 horas e tem a partir das 21 um espetáculo. É o final desta edição com votos de bom fim de semana.

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3: Bem-vindos ao Conversas desta semana. É gravado com quase uma semana de antecedência, mas tem data de emissão no preciso dia em que Portugal está a jogar a sua estreia no Campeonato do Mundo de Futebol. E quem melhor do que um treinador da Liga Americana? Vamos dizer de futebol, mas dizemos de soccer. Isto para que ninguém ligado aos Estados Unidos se equivoque no futebol de que estamos a falar, e estamos a falar do nosso futebol. Marco dos Santos, com uma ligação familiar às terras do Conselho de Ilha, das Gafanhas, por aqui passou na sua infância, é um lusodescendente e chegou ao comando de uma das equipas desta principal liga norte-americana e, portanto, vamos conversar um pouco sobre este futebol, sobre este continente, para perceber também o que é que Portugal encontra nestes territórios. Estamos a falar do FC Los Angeles, um dos dois clubes principais desta metrópole. Portanto, aquilo é uma espécie de Benfica Sporting, é isso?
4: É exatamente isso. Então, às vezes há pessoas que me encontram e dizem, tu és o treinador do Galaxy, e eu, não, por amor de Deus, eu, é como dizer o treinador do Benfica, ele é treinador do Sporting. São as duas, provavelmente a maior rivalidade no
3: futebol americano.
4: MLS, sim, o LAFC, LA Galaxy, nós fizemos alguns jogos nos últimos 3 anos que nem jogámos no nosso estádio, jogámos no estádio da cidade, no Rose Bowl, em Pasadena, onde foi a final do Mundial 94, Brasil-Itália, e nesse jogo tivemos 90 mil pessoas. É esse tipo de rivalidade.
3: O que se percebe é que esta será uma cidade, eu não sei se outras vivem esta circunstância de ter dois clubes na liga principal.
4: Tem o Nova York, que tem o New York City FC do grupo Man City, e tem o New York Red Bull do grupo Red Bull. Essa também é uma grande rivalidade. Os outros é tudo equipas que ficam muito perto uma das outras, que têm rivalidade na mesma, por exemplo, Houston e Dallas. Austin e Houston ali, as três equipas da zona de Texas, mas assim em cidade, LAFC, LA Galaxy e New York City FC contra New York Red Bull.
3: Então e como é que um lusodescendente chega lá? Chega a esse estatuto ou a esse patamar?
4: Com muito, muito sacrifício. Eu fui convidado agora há pouco a falar numa escola em Águeda. E eu disse ao diretor da escola, eu sou um mau exemplo, porque eu não estudei na universidade, eu não fui jogador de alto nível, mas eu acho que temos todos, há caminhos diferentes. Quando eu falo com jovens treinadores que me perguntam como é que eu posso chegar, todos temos um caminho diferente. Para mim foi através das licenças da UEFA, que eu fui para a Irlanda, fui para a Inglaterra fazer todas as licenças, licença C, B, A,
3: Pro. Portanto, o dinheiro que ia ganhando, investia no futebol.
4: E às vezes o dinheiro que não ia ganhando. Eu comecei a minha carreira no vermelho, e eu lembro-me amigos meus a fazer pouco de mim, porque tinham carro já, e eu sempre a andar de autocarro, então... Muito sacrifício. As pessoas às vezes veem a posição onde estamos hoje, mas não veem o que aconteceu atrás para chegar lá. Muito sacrifício, muito trabalho. Quando não és um ex-jogador que tem um nome grande, a única forma de chegar lá é ganhar. Então eu nos Estados Unidos tive a oportunidade de ganhar 2 vezes a segunda divisão com clubes diferentes. Cheguei a 4 finais na segunda divisão com 4 clubes diferentes. E a partir daí o meu nome começou a ser falado um pouco na Major League Soccer.
3: Mas tinha começado tudo no Canadá ou começou logo pelos Estados Unidos?
4: Eu comecei, quando eu saí da Gafanha da Nazaré, eu tinha 21 anos e eu fui para Moçambique. E o meu primeiro contacto com futebol a dar treino, eu sabia já que eu queria ser treinador. Eu não fiquei ali aos 21 anos a tentar empurrar nas distritais, não. Joguei no Estrela Azul, joguei no NES, mas eu disse, não, eu quero um nível muito mais alto e só posso como treinador.
3: O presidente do Bafanha disse-me que fizeram uma dupla.
4: Fizemos no corredor esquerdo. Mas isso nos júniores.
3: Ele tinha alcunha de Schwartz.
4: E assim ele chamava-me Timoft. Sim, sim. Não sei porquê, eu era lateral esquerdo, mas está bom. Mas joguei nos juvenis do Grupo Esportivo do Gafanha, joguei nos júniores, depois fui para o Estrela Azul, para o NES, e andei assim nas distritais. Depois, quando eu cheguei a Moçambique aos 21 anos, a Federação Moçambicana de Futebol perguntou-me se eu queria trabalhar no projeto Gol da FIFA. E aí comecei assim, o primeiro contacto com meninos, com treino, sub-8, sub-9, sub-10. E aí trabalhava de manhã numa empresa de materiais de construção em Moçambique, e à tarde trabalhava no projeto Gol da FIFA. Tive 3 anos em Moçambique, e aí fui para o Canadá, e no Canadá continuei as minhas licenças da UEFA. Então vivi entre o Canadá e a Irlanda do Norte e a República da Irlanda, e fazia o vai e vem. E ao mesmo tempo treinei muitas academias em Montreal, no Canadá. Sub-12, sub-14, sub-16. E um dia eu tive a sorte de estar a dar um treino sub-18, e o diretor desportivo da equipa profissional de Montreal, naquela altura que não estavam ainda na MLS, estavam na divisão em baixo, que era a USL, e ele viu um treino e ele começou, olha, podemos ir tomar café juntos, e foi assim, primeiro contacto, abriu a porta para eu treinar a equipa B de Montreal, e eu acho que foi nessa altura, em 2007, que eu comecei a treinar a equipa B, que arrancou a minha carreira na América do Norte, com uma passagem pelo Brasil também no meio.
3: Pois, eu vi que havia aí Palmeiras pelo meio.
4: Sim, do nada. Eu treinei 2 anos a equipa B de Montreal, depois fui o treinador da equipa principal de Montreal, ganhámos a United Soccer League, a USL, que na altura era a segunda divisão. Tive 3 anos na primeira equipa, na equipa profissional de Montreal, e quando saí de Montreal recebi uma chamada. Quase eu chamo ela uma chamada impossível. Estou no Canadá, em Montreal, e liga-me o César Sampaio, do Brasil. Eu sou o César Sampaio, ouvi falar de ti.
3: Antigo jogador internacional.
4: Sim, seleção do Brasil, ídolo no Palmeiras, capitão da Libertadores, a Libertadores antes do Abel Ferreira, com o Scolari, quando era grupo Parmalat. E ele disse-me... Eu ouvi muito falar do teu trabalho. Eu, é através de um advogado que está em Montreal, que eu conheço, brasileiro, e eu quero que venhas para o Brasil escrever o documento para Futebol Formação. E eu estou no Canadá, o primeiro país, o primeiro desporto aqui é hóquei no gelo. Como é que vai ser eu chegar ao Brasil?
3: Ele queria um documento de planeamento, é isso?
4: Estratégia, modelo de jogo para a formação. Ele já tinha assim uma visão que ele queria mudar um pouco no Brasil, mas isso foi em 2012, foi antes de ter chegado o Jorge Jesus ao Brasil, antes de ter chegado o Abel Ferreira, e foi a nível de formação. E nesse ano nós fomos campeões brasileiros, o meu grupo. Escrevi esse documento chamado Visão Verde, e depois de 1 ano e meio fui contratado pela Trafic e o Desportivo Brasil para ir fazer um pouco o mesmo que eu tinha feito no Palmeiras, mas era no escalão superior, era na equipa B, que era a equipa mais alta do Desportivo Brasil, era uma empresa muito grande, eu fui para lá. Mas depois, na altura que eu estava lá, aconteceu o FIFA Gate. Lembra-se do FIFA Gate, e infelizmente muitas pessoas da Trafic também foram presas, e aquele escândalo em Miami, e muita corrupção na FIFA, e havia nomes de pessoas com quem eu trabalhava ligadas à FIFA Gate, e eu disse, isto é uma altura para eu sair desta organização, não é? Gostei muito de estar lá enquanto tudo estava bem, mas depois o Desportivo Brasil foi vendido a um grupo chinês. Eu tinha um clube, Ottawa, que estava na segunda divisão, mas naquela altura agora chamava-se North American Soccer League.
3: E já estamos a falar outra vez do Canadá.
4: É na NASL, sim, para voltar para o Canadá. E eles deram-me uma folha branca com um orçamento, e disseram: nós queremos que tu venhas aqui construir staff técnico, departamento médico, plantel do zero. Então eu via aquilo como okay, a oportunidade de voltar, quando eu já tinha estado 3 anos no Brasil, e esse último ano na Trafic foi assim um pouco
3: desgastante.
4: E eu era uma oportunidade de jogar a Championship Manager, não é o jogo que joga no computador, mas na vida real. Ter um orçamento, construir tudo do zero. E eu fui para lá. Fiquei lá 2 anos. Foi muito bom. Fomos à final. Perdemos a final contra o New York Cosmos. E depois dali fui para o São Francisco, na mesma divisão, na NASL também. Dessa vez fomos campeões na final contra o New York Cosmos. E daí foi a minha entrada para a MLS.
3: Portanto, ainda podemos concluir que há aí um dedo do Mark nos Estevãos e nos Hendricks desta vida.
4: Não, no Gabriel Jesus sim.
3: No Gabriel Jesus.
4: Estevão e Hendrick não, foi depois de mim. Mas Gabriel Jesus,
3: mas
4: foi
3: a
4: meia altura
3: lá.
4: Espero que sim, não é? O Brasil é muito emotivo. Eu lembro-me o diretor técnico, e eu digo esta história publicamente porque é verdade. O diretor técnico, na altura, que não vou dizer o nome da formação, estava sempre a criticar que o português só trabalha, chamavam-me o português lá, não é? Aqui chamavam-me o canadiano, lá o português. O português é só trabalho tático, é só trabalho tático. É assim que o viam, porque o treino era um pouco diferente naquela altura.
3: É mais aborrecido para os jogadores que querem.
4: E não era, mas eles o viam assim, não é? Porque tinha muito trabalho
3: Porque vinham os jogos mais da relação do jogador com a bola.
4: Sim, exatamente. E vinha um trabalho para eles que era muito tático, não é? Mas não era. Mas era tudo a ver com estratégia, com o próximo jogo, com o nosso modelo de jogo. E os meninos gostavam, porque estavam sempre ligados àquilo que nós queríamos. Mas eu lembro dele criticar-me. E quando tivemos uma derrota em casa contra o Red Bull Bragantino. E fui ainda mais criticado. E depois uma derrota fora contra o Corinthians, então esquece. Não podíamos perder com o Corinthians. Mas aí chegámos a qualificar para a Copa, para o Brasileirão, que chamam Copa do Brasil naquela altura, e ganhamos a Copa do Brasil sem nenhuma derrota. E aí estávamos numa sala no final do ano, a fazer assim um pouco o recap daquilo que aconteceu. E o mesmo disse à frente de toda a gente: as camadas já têm que trabalhar mais taticamente, olhem o trabalho do português.
3: Ficou
4: e eu,
3: convencido.
4: Assim, há 6 meses atrás. Mas sim, o Brasil é assim. O Brasil, eu tenho a certeza, se falarem com os treinadores todos portugueses que estão lá, segunda-feira és uma coisa, domingo já és outra coisa, as coisas mudam muito rapidamente.
3: E o futebol brasileiro está a dar esse salto com essa presença dos portugueses em grande número?
4: Eu não vou dizer português, porque eu sou crítico.
3: Europeus.
4: Também. Europeus. Aos estrangeiros. Eu vi muito treinador estrangeiro no Brasil. Eu vi portugueses que foram para lá serem muito bons. E também temos que dizer, houve portugueses que foram para lá e foram muito maus. E foram argentinos para lá que fizeram muito bem e outros argentinos que não. Mas eu acho que o salto do futebol brasileiro, e que vai saltar mais, é quando tens uma liga em que tem muito treinador diferente. Argentino, português, brasileiro,
3: portanto,
4: espanhol.
3: As variantes
4: trazem ideias diferentes, trazem contextos diferentes, trazem dificuldades diferentes, e eu acho que isso é que faz crescer um campeonato. É o que está a acontecer agora com a MLS também.
3: Portanto, o exemplo dos Estados Unidos não é muito diferente daquilo que conheceu também no Brasil. Ou seja, são competições que se estão a transformar e jogadores que se estão a criar.
4: Sim, a diferença é que na MLS ainda é muito novo. É uma liga de 25 anos, assim, e eu diria-te, só nos últimos 10 anos que tem um salto qualitativo, com estádios, com contratação de jogadores, com jogadores da América do Sul que querem vir para a MLS antes de ir para a Europa. Isso não acontecia antigamente.
3: Porquê é que fazem essa opção dos Estados Unidos?
4: Eu vou dar um exemplo.
3: É uma questão de aprender um determinado tipo de registro que se aproxime mais do europeu?
4: Sim. E eu vou dar um exemplo. Um menino, nós temos um menino no LFC, David Martinez, que é venezuelano, muito, um talento incrível. Ele chegou a nós aos 18 anos. E ele já tinha interesse de clubes europeus. Mas esses clubes europeus queriam que ele passasse pela equipa B e coisas assim. E ele via que era melhor vir para uma liga como a nossa, que tinha um nível muito mais alto que equipas B na Europa, em que ele ia jogar mais contra homens, tinha que aprender outra língua, tinha que se adaptar em balneários que tinha muitas nacionalidades diferentes. E ele viu isso como na formação dele que ia completar mais o próprio barco que foi para o Atlanta antes de ir para a Europa, o Tiago Almada, que foi para o Atlanta antes de ir ele foi para o Botafogo, ele foi para o Lyon da França, hoje está no Atlético, já joga na seleção argentina, e todos os jogadores que queriam passar pela MLS antes de ir para o próximo salto.
3: O que acontece nos Estados Unidos tem algum paralelo com o que aconteceu na China e que acontece agora no Médio Oriente, nas Arábias?
4: Eu acho que a liga na Arábia vai ser sólida até ao campeonato do mundo lá, que, se não me engano, é 2034. Até lá, eu acho que o futebol na Arábia vai ser top. A China foi assim uma explosão em alguns anos. Eu acho que aquilo teve 5 anos muito forte e muita procura, e depois caiu. A MLS não. A MLS é uma liga que está a ficar forte e está a crescer a cada ano nos últimos 20 anos. Então,
3: mas tem uma base formativa os clubes?
4: Tem. Nós temos todos os clubes agora. Antes a formação passava muito pelas universidades e academias, clubes amadores locais. Hoje a MLS, todos os clubes da MLS, é obrigatório ter academia, ter formação, sub-1, sub-3, sub-15, sub-17. E isso mudou muito e fez com que hoje o futebol do Canadá, por exemplo, por causa dessas academias, começou a desenvolver muito jogador. Eu, há 20 anos atrás, eu dizia... é difícil jogar contra o Canadá. As pessoas riam-se de ti. Hoje, jogar contra o Canadá é difícil mesmo, não é? Tens uma seleção em que o lateral direito joga no Celtic, os centrais, um joga no Marseille, o outro no Nice.
3: O esquerdo joga no Bayern.
4: O esquerdo no Bayern. Os médios, o Eustáquio no Porto, o Coné no Sassuolo, o Buchanan no Villarreal. O Ali Ahmed joga no Coventry, eu acho, da Inglaterra. O Jonathan David joga na Juventus. E há 10 anos atrás, esse jogador, ninguém jogava a esse nível.
3: E isso faz muita diferença. Há uns anos, a grande figura era o nosso Fernando Aguiar.
4: Sim, não, é longe disso agora. E também tem muito o fator da formação. Que Montreal tem academia, que... o Vancouver tem, o Toronto tem, os clubes da MLS, está a mudar muito.
3: E tem um campo de recrutamento, se olharmos pelo menos à dimensão das cidades, que é enorme. Os miúdos destes países sonham futebol? Ou passaram a sonhar o futebol como sonham, sei lá, o basquete,
4: muito,
3: o beisebol?
4: Não, muito mais. Agora, por exemplo, no Canadá, eu vou falar só primeiro o Canadá. O desporto número 1 é o hóquei no gelo. Isso não vai mudar, é como o futebol americano, a NFL nos Estados Unidos. É cultural, é gerações e gerações. Só que hoje já tem mais meninos a jogarem futebol do que hóquei no gelo no Canadá. Não é que o futebol é o desporto número 1, mas já há mais meninos a jogar futebol. E nos Estados Unidos é o segundo desporto, a nível de números. Então não há dúvida que o crescimento está a ser bombástico, tanto no Canadá como nos Estados Unidos.
3: E como é que estão as estruturas destes clubes? Ou como é que elas se montam? Se calhar começando aí primeiro por uma informação que eu creio que quem ouve estas coisas terá interesse em perceber. Como é que funcionam os clubes, por exemplo, nos Estados Unidos? Eles são empresas, têm sócios, ou é diferente do nosso modelo? São empresas?
4: São donos.
3: Os donos
4: e os donos do clube. Eu vou só falar na MLS. Na MLS, imagina que a MLS é a McDonald's. Imagina assim, que tem a sede número 1. E depois embaixo tem várias McDonald's nos Estados Unidos. O clube funciona assim. Então tem donos, cada clube tem donos e cada dono faz parte da MLS. E aí imagina isso, uma grande empresa. E aí quando a MLS tem regras, essas regras são para todos os clubes. Então, futebol formação, obrigatório em todos os clubes. Uma estrutura com o mínimo isto, isto e isso, obrigatório em todos os clubes. Mas todos os clubes têm os donos. Por exemplo, nós no LAFC temos 5 donos. Fazem parte do grupo de donos 5 diferentes. E os 5 elegem ou contratam o presidente. E esse presidente é responsável pela área de futebol. Mas o que não se vê é, não se vê guerras assim entre donos na MLS, como aqui. Pai, posso dizer que está nos jornais, é o Varandas, é contra o Vilas Boas. Isso não existe lá. Isso, um dos meus donos é o Will Ferrell, o ator. Outro é o Magic Johnson. Eles não vêm falar comigo. Ei, o que é que aconteceu no jogo? Não, quem fala mais comigo é o presidente que eles contratam. Então é uma dinâmica assim bem
3: portanto,
4: diferente.
3: É um ato de gestão.
4: É um ato de gestão. Sim, exatamente.
3: E essas empresas são saudáveis? Funcionam bem? A liga funciona bem?
4: Funciona, porque uma das coisas que é muito bom...
3: Não costumam atirar-se aos árbitros?
4: Não. Sim, eu sim. Eu já levei muitas multas por
3: portanto,
4: falar um pouco mais.
3: Sim,
4: muito. Mas os clubes, por exemplo, como é que eu posso explicar? Você se imagina... A contratação de um jogador, nós temos um teto salarial. É por isso que eu acho que a liga mantém-se, é saudável. Eu acho que a ideia de teto salarial até um certo limite, numa certa função, seria muito bom para a Europa. Nós não temos ali clubes à falência e que não podem pagar coisas. Por exemplo, se o meu grupo de ownership ou de donos dá-me 50 milhões. Vai gastar 50 milhões. Eu não posso. Eu posso dizer, mas eu só posso gastar 5. É que o teto salarial não me permite gastar mais. Então os clubes têm que ser muito criativos com o teto salarial.
3: Mas como é que se consegue então isso? Como é que se consegue? Eu estava a ver o perfil da equipa, jogadores como Lloris, como Son.
4: Aí eu tenho que ter uma entrevista contigo mais 10 horas, mas assim muito rapidamente. Regras é, por exemplo, tu tens direito a 3 designated players, jogadores desenhados. E estes 3 jogadores... Só X entram na folha no salary cap, no teto salarial.
3: Uma espécie de joker.
4: Sim, exatamente. Tu podes pagar eles 100 milhões, 50 milhões, o que quiseres, mas só entra X e tu dizes na liga, este jogador estamos a assinar como designated player. Tens direito a 3 designated player e 3, traduzindo diretamente, é iniciativa sub-22. Iniciativa sub-22, posso ir à América do Sul, comprar um jogador por 80 milhões, pagar X salário, mas só X é que entra no teto salarial. E é sempre um número igual para todos.
3: Portanto, 3 estrelas e 3 valores de futuro.
4: Sim, sim.
3: Aí sem limite.
4: E aí, todo o resto, tens que negociar, e são 6 jogadores do plantel, todos os outros, tens que negociar para entrar no teto salarial. Isso é que tens que ser muito criativo.
3: Ou seja, um treinador.
4: O Hugo Lloris, nós tivemos sorte. Ele não é jogador desenhado. O Hugo, nós a sorte também de ser o LAFC e viver em Los Angeles é que o Hugo Lloris jogou 12 anos no Tottenham. Fez bom dinheiro. E chegou a uma altura da carreira que, através de empresário e contactos, ele disse: epá, eu quero ir, nem é pelo dinheiro. Quer ir pela experiência, então ele não entrou numa faixa, está a ser bem pago, mas não entrou nessa faixa que foi muito caro para nós.
3: Portanto, há aí esses fatores que são interessantes, que é um bocadinho a questão do mercado, do país.
4: Sim.
3: E da área do país que falamos. É um pouco como Miami, Los Angeles tem esta vantagem de ser zonas de viver bem. com qualidade.
4: É sim, os Estados Unidos têm muitas boas cidades que pode-se viver bem e depende daquilo que tu gostes.
3: Mas se com gostas, bom clima, com...
4: Ah, se gostas de família, lugar familiar, ah, vai para Kansas City, sabes? Podes ir para Vancouver, queres um lugar mais europeu, queres ficar mais ligado à comunidade portuguesa.
3: Vai para Boston.
4: Vai para Boston, vai para Toronto, vai para Montreal, depende. Mas há jogadores... E nós, aliás, há pouco teve uma estrela grande portuguesa que estava interessada em vir para a nossa liga. E ele disse, eu só vou para Miami ou vou para Los Angeles. Porque há outros que querem vir, mas para certas cidades. E nós temos essa vantagem. O Inter Miami, o LA Galaxy, o LA FC, que são três clubes que estão em cidades e têm um mercado assim um pouco diferente. Eu diria-te que Nova York também um pouco. A única coisa negativa de Nova York é porque os dois clubes são clubes muito empresa. O New York City FC pertence ao Grupo City e às vezes, e o Red Bull também, o New York Red Bull, e eles às vezes querem já jogadores muito novos, querem desenvolver jogador para se calhar mandar para a Europa. Mas se não, eu acho que muito jogador também gostaria de estar em Nova Iorque.
3: Identifica-se com este futebol, Mark? Pergunto-lhe assim.
4: Hoje sim.
3: E eu vou... Mas gostou-lhe no início?
4: Não, eu cresci um pouco lá. Eu tenho o sonho europeu.
3: Continua
4: hoje,
3: a mantê-lo.
4: Hoje, sim. Hoje eu tenho o sonho europeu. Mas eu não sou... Não é obsessão. Eu já podia ter treinado na Primeira Liga Portuguesa. Mas quando treinas o LAFC e é para vir para Portugal, para um clube, para lutar, para ficar na Primeira Liga, eu não vou vir.
3: E se for para a Premier League, é diferente? Ou para o Championship?
4: Até Championship é diferente. Championship. Ligas onde eu viria. Championship, Premier League, Top 6 de Portugal, França. A França tem equipas na segunda divisão que têm projetos depois da primeira. Itália, ou Série B da Itália, projetos semelhantes ao Como de Itália, quando começou na Série B. Então tudo depende de projeto, mas sair do LAFC, onde tem uma estrutura, um estádio que tem sempre 25 mil pessoas, está sempre cheio, trabalho com bons jogadores, e vir para um, não quero dizer nomes em Portugal, mas vir para um clube que esteja... Tem 2 mil pessoas na bancada, quando está frio, 1 mil. Estás a lutar ali para ficar na primeira divisão, não seria um bom...
3: Já não
4: um
3: é
4: um
3: estímulo
4: move.
3: Maior.
4: Não seria bom para
3: Ou
4: mim.
3: Ou seja, a porta americana pode vir a ser essa porta.
4: Sim. A porta americana abre porta no México também. Nós este ano fomos eliminados...
3: E há portugueses que estão a conhecer agora esse mercado.
4: Fomos eliminados na meia-final da Liga dos Campeões contra o Toluca do Paulinho. Eliminámos o Cruz Azul, ganhámos em casa o Toluca, perdemos fora a segunda mão.
3: E os mexicanos ficaram de olho em si, é isso?
4: Não, mas não estou a dizer isso, mas quando jogas Liga dos Campeões, quando chegas mais longe, quando jogas... Leagues Cup contra equipas mexicanas e já fica assim ligado ao mercado mexicano. Do México já está a abrir portas mais para outros mercados. Sim.
3: O que é que tem mudado no futebol?
4: Para mim, a intensidade do jogo
3: está mais intenso, cada vez mais intenso?
4: Muito mais. Procura de jogadores com capacidade física muito fortes, com capacidade que podem correr, pressionar como não era antes. Isso para mim é uma grande mudança no mundo todo.
3: E o mundo vai fazendo passar esses valores, é isso? Ou seja,
4: sim.
3: Se há um país que começa destes países de primeira linha, onde isto funciona para ter sucesso, vai contagiando os outros.
4: Sim, tu vês mas é a equipa de topo hoje na Europa, o Paris Saint-Germain, e como eles correm e pressionam e têm jogadores que as pessoas dizem, não são estrelas, não é? Às vezes dizem, tinham estrela, não são. O Kvar é estrela, o Vitinho é estrela, o Nuno Mendes é estrela, o João Neves é estrela, o Dembélé é estrela, o Doué é estrela, o Barcolés tem muitas estrelas. Só que ego muito baixo e uma intensidade de jogo pressionam uma bola, vão pressionar outra. O que e aconteceu? Essas tendências do topo, já começas a vê-las em algumas seleções e aí vai saindo no mundo.
3: É curioso falar disso, porque o que aconteceu em Paris foi tido quase como um caso de estudo para os clubes. Ou seja, começa a ganhar as provas internacionais, coincidentemente ou não, quando essas estrelas ou superestrelas saem. O que é que isto diz sobre o jogo? Que o jogo é cada vez mais uma ideia de partilha coletiva, de identidade?
4: Eu tive a oportunidade, o meu exame na licença pro da UEFA, eu fui ver o Man City e o PSG em 2019. Fui ver o jogo na Liga dos Campeões, 2021. E o PSG jogava em 4-3-3. E eu estava num lugar muito bom lá no estádio El Tiad do Manchester. E o Manchester muito com a bola no meio campo do PSG. E o PSG a defender 4-3-3. E eram os coitados dos 4 e 3 médios ali a defenderem e ali a ficarem alto, o estádio El Tiad do Manchester. E o Manchester muito com a bola no meio campo do PSG. E o PSG a defender 4-3-3. E eram os coitados dos 4 e 3 médios ali a defenderem e ali a ficarem alto, Messi, Mbappé,

0: Parece
1: também. Vinícius, Mbappé também.
0: Parece também.
1: Acha que Mourinho leva essa filosofia agora?
0: Ele vai ter que fazer alguma coisa se ele quiser ganhar contra um Barcelona que é muito intenso e trabalha muito, e se ele quiser voltar a ganhar a Liga dos Campeões. Vai ter que fazer alguma coisa com isso, tenho a certeza.
1: Mesmo mantendo os jogadores que tem.
0: Ou seja,
1: na sua visão não é obrigatório que se quebre, digamos, esse laço com duas ou três estrelas.
0: Às vezes consegues ir buscar mais no Vinícius, mas nesse lado do jogo. Mas eu acho que há jogadores, eu também já vi na minha carreira, que é difícil, não é o perfil deles. Alguns não é o perfil. E eu acho que o Luís Campos no PSG... Luís Campos também já foi treinador, não é só um diretor desportivo que foi. Há muitos desses diretores desportivos que antes eram empresários, depois viraram diretor técnico e hoje é diretor. O Luís Campos foi treinador e eu acho que por causa disso ele tem muita sensibilidade em reconhecer esses momentos.
1: Você dá-lhe esse crédito no sucesso do Paris Saint-Germain?
0: Dou muito crédito, dou o crédito do Luís Campos ir buscar um treinador que tinha a visão dessa... do novo futebol, da intensidade, do lado físico deste novo futebol que temos hoje, e uma comunicação muito boa com o treinador, e os dois juntos dizerem, pá, não podemos ganhar com este, e às vezes estamos a falar de grandes estrelas mundiais.
1: Para quem acompanha as grandes competições, não só aqui em Portugal, mas também noutros países, este ano a Inglaterra assistiu-se ali um mano a mano quase até ao fim. Desta vez Guardiola não conseguiu vencer, ganhou o Arsenal, que estava há muitos anos a tentar também chegar a essa meta, sempre a melhorar a equipa, sempre a melhorá-la. O futebol de projeto é algo que continua a fazer sentido, ou seja, trabalhar 1, 2, 3, 4, 5, 6 anos para chegar a um objetivo?
0: Eu não sei se em Portugal o Arsenal... A nível filosófico só, não estou a dizer a nível de qualidade de jogadores, porque o Arsenal tem equipa para ganhar o campeonato português todos os anos, não é? Não estou a falar disso. Mas a nível filosófico, eu não acho que o Arsenal teria sido campeão se estivesse em Portugal, porque depois de um ano e meio o Arteta já teria sido despedido, já teriam feito algumas trocas, tentado outra vez uma coisa, outra, e eu acho isso, Portugal pode crescer ainda. Eu acho que é importante um futebol de projeto, eu acho que é importante construir alguma coisa, e nós vimos-lo um pouco mais na Inglaterra, não só na Premiership, o próprio Rubem Amorim, que está no Manchester, estava no Manchester United, eu acho que se calhar aconteceu alguma coisa internamente, mas parece que iam continuar o projeto com ele e dar a oportunidade de trazer alguns jogadores do perfil dele. E até no Manchester United, que estava a perder mais do que ganhar, continuaram. Estavam a continuar o projeto com ele. E eu acho que é importante.
1: Também acha que ele conseguiu melhorar a equipa? Deixou lá trabalho feito? Há quem ache que ele cometeu o erro de ir para lá?
0: Eu detesto parecer que critico coisas, mas eu acho que no lado ofensivo do Manchester United eu gostei muito do que o Ruben estava a criar e a construir lá. Mas no lado defensivo... eu acho que havia coisas que o Manchester não era capaz de fazer. Os jogadores não tinham esse perfil. E quando chegou o Carrick... ele...
1: Portanto, está a falar daquela questão da organização tática, dos três centrais.
0: Sim, sim.
1: Até se calhar em contradição com aquilo que é a matriz do futebol inglês, que tem uma cultura própria também.
0: Sim, e o Carrick, eu acho que ele foi muito, muito mais simples nesse lado.
1: Ou pragmático.
0: No lado defensivo, não estou a falar no lado ofensivo. Eu às vezes acho que podes atacar em 3-4-3 e podes defender em 4-4-2 ou 4-3-3, não... E eu acho que se calhar o Ruben também, que tem ideia de jogo muito definida, se calhar ficou numa ideia ideológica e ficou assim.
1: Muito preso ao conceito.
0: Mas eu não gosto muito de falar porque eu não conheço o dia-a-dia no balneário, mas é o que me pareceu de fora. E que

0: equipas que o impressionem? Quais são as equipas que gosta de ver
1: e
0: que não perde?
1: É uma boa pergunta. Nos últimos anos, é claro, nós ficamos impressionados porque foi uma mudança incrível de quando o Guardiola pega no Barcelona, campeão da Liga dos Campeões com Deco, Ibra, e ele diz, eu não quero esse, eu vou buscar um menino lá na equipa B chamado Busquets, outro chamado Iniesta. E depois vejo esse Barcelona, foi impressionante. E até teve um impacto grande na seleção de Espanha, que ganhou o Mundial na África do Sul. Essa equipa foi incrível de ver, mas ultimamente as equipas que me impressionaram foi o Liverpool do Klopp, campeão europeu. Impressionou-me muito. Rock and roll, intensidade. Foi a primeira vez que eu notei uma grande diferença na intensidade de futebol. Ver Salah, Mané e Firmino a trabalharem assim na linha da frente foi o primeiro impacto. E agora estes últimos anos do PSG, essas equipas é que me impressionaram mais nos últimos anos.
0: E o regresso do Senhor dos Anéis, do Real Madrid, acha que vai acontecer?
1: Senhor
0: com
1: dos
0: Mourinho.
1: Anéis.
0: No fundo, o mais titulado da Liga dos Campeões,
1: sim, toda a
0: gente espera que esteja ali todos os anos.
1: Sim. Eu fiquei surpreendido um pouco, mas se calhar pode ser um treinador bom para o momento do Real Madrid, onde eles estão agora.
0: A questão do momento e daquilo que é necessário
1: para o momento, o timing, sim. Eu acho que ele era um dos treinadores ideais. Eu até pensei no Conte, por exemplo.
0: Para disciplinar o balneário.
1: Mas o Conte é um pouco diferente. Eu acho que o Real Madrid precisa de uma pessoa com punho e ao mesmo tempo uma pessoa que gosta de pôr a mão à volta de jogador, que seja bom. O Conte é só business, então é se calhar por isso que não está lá. Assim, um Ancelotti diferente, o Mourinho, diria.
0: Fica aí essa leitura que também acaba por ser interessante sobre aquilo que é o... E o nosso futebol cá dentro, tem acompanhado alguma coisa ou não?
1: Sim.
0: O Porto este ano esmerou-se na construção do plantel.
1: Muitas pessoas dizem, o Farioli, primeiro, eu digo sempre isso, é a qualidade do plantel. A qualidade do plantel do Porto melhorou muitíssimo de um ano para o outro. E isso torna o trabalho do treinador mais fácil.
0: Por estes dias, andou também aqui pela tal terra que conhece de pequeno, onde jogou, onde deu os seus pontapés na bola, esteve numa conferência no NES, teve um torneio com o seu nome, foi padrinho.
1: Sim, sim.
0: Esteve também nas finais distritais aqui no Campo do Gafanha. O que é que encontrou, o que é que viu nos clubes das nossas terras?
1: A primeira coisa foi no Gafanha, no grupo esportivo do Gafanha, que eu lembro-me, eu quando jogava lá tinha um plado e atrás mata. E agora chego lá, o plado agora é campo relevado e atrás, em vez de mata, tem campos sintéticos. Que espetacular para formar e para ajudar meninos a crescerem no desporto. Especialmente no futebol. No NES, quando o portão, eu lembro-me de jogar no NES, o portão abria e eu via aquele plado muitas vezes cheio de poças de água, a chover, um frio, não tinha água quente no balneário muitas vezes. Agora eu cheguei lá, abri o portão, abriu sintético, já havia o fundo da água quente. Então, condições completamente diferentes. Mas eu gosto muito de dar de volta a quem me deu muito a mim. Eu tenho a certeza no meu subconsciente, na minha formação enquanto pessoa e treinador, que veio dos meus tempos de balneário na NES e balneário no grupo esportivo do Gafanha.
0: Ou seja, a passagem pelo futebol é importante na formação, independentemente das profissões?
1: 100%. Os meus filhos jogam futebol em Vancouver. Mas assim para divertirem-se, porque eles gostam do desporto. Aliás, um quer ser treinador e o outro quer ser um diretor de clube. E querem estudar para isso. Não querem jogar, querem fazer essa função. Mas eu vejo o quanto estar num ambiente de equipa, mesmo que não é para ser jogador profissional, de ir ali duas, três vezes por semana, ter os seus amigos, criar comportamentos de equipa e ajudarem um ao outro, tem uma... uma riqueza muito grande, mesmo se um dia queres ter uma empresa grande.
0: Portanto, posso dizer que para quem faz uma visita de curta duração, gostou da visita à Terra?
1: Muito. O problema, o único problema...
0: É o tempo.
1: Não, eu tento comer só uma vez por dia. Porque todos os meus jantares é vinho verde, come isso, entrada daquilo.
0: Então tem que ter um pouco... habituado.
1: Não, tem que ter um pouco de cuidado, senão vou engordar 8, 9 quilos.
0: Já vamos também aí falar um bocadinho sobre essa faceta do contacto com as figuras mais conhecidas no mundo do futebol e como é gerir esses balneários, fazendo a passagem pela nossa seleção, porque, tal como disse, nós estamos a gravar na semana anterior, mas a emissão, quartas-feiras às 19 horas, vai coincidir com o primeiro jogo de Portugal que está a decorrer. O que é que espera um treinador que conhece o mercado americano, sul-americano, o que é que espera desta presença de Portugal, atendendo ao contexto, ao ambiente, aos campos, ao clima e aos adversários? Otimista?
1: Eu estou otimista pela profundidade que tem a seleção portuguesa, porque é preciso profundidade, é preciso ter capacidade de rodar, substituições cedo, porque as viagens são muito grandes. Não é a mesma coisa que jogar um campeonato do mundo de Portugal, ou Espanha, ou Itália. Vais de autocarro a muito lugar, as viagens são grandes. Podes ter 3 horas e meia, 4 horas de viagem.
0: Quais são as maiores viagens que faz na Liga? Na Liga tem conferências, não é?
1: Sim,
0: nesta fase.
1: Nós, para dar a volta ao mundo, é 28 mil milhas, não é? E nós fizemos em 4 meses 36 mil, agora na primeira parte do campeonato.
0: A viagem mais longa que tem que fazer, por exemplo, dentro
1: Los Angeles, jogamos em Miami, 6 horas de voo. E depois saímos de Miami com 35 graus, vamos jogar a Filadélfia, que está 1 grau, e a chover e um frio. E é muito diferente. Viaja-se muito, as temperaturas são diferentes. Podes estar a jogar numa cidade que é muito fresco, mais frio, ir para outra cidade que é um calor
0: e
1: abafado.
0: E Portugal agora, o que é que vai encontrar?
1: Eu não tenho a certeza das cidades onde Portugal joga. Agora não as tenho aqui à minha frente.
0: Mas generalizando, América, Canadá e México...
1: Depende muito. Se jogas no lado de Los Angeles, Vancouver, Seattle, é mais fresco. E aí tens um jogo em Texas, no meio dos Estados Unidos, ou Kansas City, abafado, muito úmido, muito calor. Então é preciso ter... Quem vai ganhar o Mundial tem que ter qualidade. Portugal tem. Qualidade Portugal tem. É preciso profundidade. Porque não pode jogar sempre com os mesmos, jogo após jogo, vai haver dificuldade aí, e é preciso também uma capacidade de adaptação muito, muito boa.
0: Aqui discutiu-se muito essa questão da profundidade, sobretudo na questão do ponta de lança, se ia Paulinho ou André Silva para juntar aos que estavam, Gonçalo Ramos e Cristiano Ronaldo, se fosse treinador, ou melhor, se fosse selecionador, levaria 3?
1: Eu, se fosse selecionador, eu levaria jogadores com características diferentes, porque eu acho que numa competição assim tão curta vai haver jogos que vão nos pedir coisas completamente diferentes. Se calhar há jogo que pode jogar com um falso 9 e pode jogar em transições mais rápidas.
0: Será o Gonçalo Guedes, eventualmente.
1: Sim, um exemplo. E outro jogo vais precisar de muita presença da área. Vais jogar contra blocos muito... Eu acho que contra o Uzbequistão vais jogar. Seria muito surpreendido que não jogues contra um bloco muito baixo, muitos jogadores atrás da linha da bola. Vais precisar mais... capacidade de cruzamento, desdobramentos, presença na área. Eu acho que em competições curtas precisas de jogadores com vários tipos de características.
0: E eles estão lá?
1: Eu acho que estão.
0: Ou falta lá alguém?
1: Eu acho que Portugal estão. Dizer que falta lá alguém, não acho.
0: Portanto, seria a sua escolha também a esse nível? Não...
1: Tem um que eu não quero dizer o nome, mas tem um que eu acho que levaria.
0: Ok.
1: 10, 15 minutos pode ajudar muito.
0: Fica pelo menos aí uma pista. Já agora ficou surpreendido com a época do Paulinho no México?
1: Não, não. O Renato Paiva levou o Paulinho do Braga, não foi para o Toluca. Então ele foi do Sporting para o Toluca. E foi o Renato Paiva que o levou. E o Renato Paiva já o rasgava de elogios, e no primeiro ano o Paulinho já foi muito bom lá. A Liga MX é uma liga que tem muito cruzamento para a área. As equipas jogam às vezes com dois jogadores no corredor, há muita mudança de corredor e cruzamento para a área. É um jogo muito marcação individual, então o Paulinho encontra-se muitas vezes um contra um com o central na área. E eu acho que é um campeonato muito bom para ele. Eu lembro-me, depois do nosso primeiro jogo contra o Toluca, eu perguntei-lhe se ele estava adaptado, ele e a família, ao Toluca, porque Toluca é uma cidade muito pequena no México. Não é Polanco, não é México, o centro de México. E ele disse-me que estava a adorar aquilo, que estava muito feliz ali. Então foi um bom casamento para ele.
0: Fala-se muito da questão da utilização de jogadores nas diferentes ligas, e Portugal tem muitos os nucleares com muitos minutos de jogo esta época. Isso pode ser um fator negativo, apesar, neste tipo de competição? O castigo a que estão sujeitos?
1: Sim, o que eu tenho visto agora ultimamente é, nesta semana, muitos jogadores a lesionarem-se em treino. Isso está a acontecer na Argentina, aconteceu na França. O Nuno Mendes não parece estar a 100% com a seleção portuguesa. O Canadá está cheio deles. E não há dúvida que o futebol ficou saturado. É coisa negativa neste momento. Eu apaixonei-me por um futebol que era difícil. Quando tinha noite da Liga dos Campeões, tudo parava. Hoje é noite da Liga dos Campeões e tudo. Ah, mais uma noite. Há mais um jogo da seleção, há mais um torneio, e é Liga das Nações, e é Euro, e é Mundial, e é Liga dos Campeões, e é Taça da Liga, Taça de Portugal. Os donos querem fazer dinheiro. Os proprietários têm que pagar jogadores milionários. Então a forma é mais jogo, mais televisão, mais jogo. O negativo, a parte negativa, é mais lesões.
0: Mas passou o limite do aceitável do futebol?
1: Está a passar o limite, na minha opinião.
0: Portanto, esta ideia que às vezes vai surgindo aí, de que os jogadores já muitas vezes equacionam a questão do quase diria dos protestos, e já aconteceu.
1: E acho que vai acontecer mais. Na minha óptica, vai acontecer mais. Não tenha dúvida que há jogadores que estão a ir para o Mundial no mundo, que eles onde querem ir é para Ibiza, para a praia. E depois vai acabar o Mundial, vão ter uma semana e meia, 10 dias, e já vão ver os colegas deles a treinar em pré-época, já se vão sentir mal que têm que ir para a pré-época, e vamos outra vez, e mais uma temporada. Então eu acho que vai haver muito mais lesões, e vai haver muita, tem que haver muito mais rodagens. Então há por vezes pessoas que compram o bilhete em Madrid para ir ver o Vinícius Júnior e o Mbappé, e um turista que vai a Madrid e compra um bilhete para ir ver eles, vai ir ver eles no banco, porque o treinador vai ter que poupar para outro jogo, vai acontecer mais.
0: Tem essa condicionante. Quando estava a falar da seleção e desta questão dos convocados, do perfil, a conversa em Portugal e nestes dois jogos de preparação falou-se, sobretudo neste segundo, por causa dos tempos de utilização de Cristiano Ronaldo. Acha que a seleção está refém, de facto, da sua figura maior, da sua estrela histórica? E que o selecionador também, ele próprio, está enredado nesta, digamos, nesta realidade?
1: No momento que tens o Cristiano no plantel ou no grupo, fica condicionado automaticamente. Qualquer treinador vai dizer que não, mas há uma condicionante, na minha opinião, que tem que ser utilizado no melhor valor dele. Também vi assim de um nível um pouco diferente, mas o Ancelotti com o Neymar, se o Neymar fosse, não sei, o Joãozinho, nas exibições que fomos vendo no Santos, nunca ninguém o levaria para a seleção brasileira, mas acabou por o levar e agora vamos ver se vai ser em momentos refém de algumas decisões.
0: Mas a titularidade em si continua a fazer sentido na leitura, por exemplo, de um treinador?
1: Depende como ele quer jogar. De alguma forma, sim. E o Ronaldo, é claro que nas áreas de finalização continua a ser um monstro. Claro, não como era, mas se queres ser um Portugal muito pressionante, ir em cima do adversário, muitas corridas nas costas do adversário, se calhar não é o melhor jogador para começar o jogo. Mas outra vez, eu não estou lá, é difícil dar a minha opinião total. Parece bem o Ronaldo a sair do banco também, quando o adversário está mais baixo no campo, e encontrar o Ronaldo na área. Mas não é uma situação fácil,
0: tenho
1: certeza. Chegou a
0: falar-se de Ronaldo para os Estados Unidos, por várias razões. Sim. Ele nunca foi por aí. Houve ali uma altura em que se falava muito dessa questão, depois havia também processos judiciais, entretanto passaram esses processos e ele estaria livre para o poder assumir. Via-se a tentar aí uma contratação assim,
1: claro,
0: louca?
1: Que eu queria. Eu disse isso várias vezes ao meu presidente. Se podemos ter o Cristiano, temos que trazê-lo.
0: Mas depois... Isto revolucionaria o futebol na América também? Traria mais agitação?
1: Da mesma forma que o Messi o fez. Porque o Messi foi tão grande para a nossa... para a MLS, que ele trouxe o deal com a Apple TV. E a Apple TV agora tem um deal muito grande com a MLS. E esse negócio só aconteceu quando o Messi chegou. Eu tenho a certeza que se o Cristiano tivesse chegado a um clube como o Galaxy, ou o LAFC, a um clube assim, que ia fazer também o dobro de barulho, no bom sentido.
0: Portanto, punha enquanto treinador essa hipótese?
1: Naquele momento, sim. Hoje já é muito difícil, porque também...
0: Corre-se muito no futebol americano.
1: Corre-se muito. As viagens... Nós viajamos muito. São horas de viagens, chegar numa cidade, jogar, sair da cidade, ir para outra, jogar outra vez. E eu acho que esse lado é muito, muito difícil para um jogador que tem 41 anos, tem... A um certo momento temos que ser realista, não é?
0: E então, Portugal está lá nos favoritos ou não?
1: Para
0: ou
1: mim,
0: nos
1: sim.
0: Possíveis?
1: Para mim, eu, esta é a minha opinião, que tem duas seleções que eu ponho categoria A, França e Espanha, e depois categoria B, eu tenho Inglaterra, Argentina, Brasil e Portugal.
0: São as suas apostas?
1: São essa top 6 para mim.
0: E o que é que vai acompanhar? Alguma coisa? Presencialmente ou é na televisão?
1: Presencialmente ainda não sei. Amanhã vou acompanhar a Coreia, porque tem um jogador nosso que vai jogar e é o capitão da equipa.
0: Já agora, ainda por cima, esse foi uma das grandes figuras da Premier League durante os últimos anos.
1: Sim.
0: O Son. Como é que é este jogador? O jogador estrela de Inglaterra que vai para os Estados Unidos?
1: Eu tenho vídeos para mostrar a meninos que têm 8, 9, 10 anos de como ele treina. Ele faz tudo a uma intensidade tão alta. E quando eu o vejo mesmo às vezes a fazer um simples trabalho de passe, sem oposição, eu olho para ele e eu digo assim, é por isso que ele foi o jogador que foi. E é o jogador que ele é na seleção. É porque é tudo feito com muito, muita responsabilidade e comportamento. E os nossos meninos têm que ver isso. Eu também tive o mesmo com o Giorgio Chiellini, que jogou por nós quase 2 anos. Tudo o que ele fazia era de uma intensidade, de um detalhe máximo. E eles preferiam não treinar se fosse para treinar a meio gás. E o Chiellini tinha um microciclo assim diferente connosco, que era segunda, o primeiro treino da semana, recuperação total do jogo. Quarta-feira fazia 75% do treino. No 2 dias antes do jogo ele não treinava, fazia só um trabalho com os fisioterapeutas. e sexta, o dia antes do jogo, ele treinava no máximo. Então ele, em 4 treinos mais ou menos na semana, treinava 1,5 dos 4, mas esse 1,5 era de um nível altíssimo. Outros fazem os 4 treinos mais ou menos. E é por isso que o Chiellini é o Chiellini, o Son é o Son, o Lloris é o Lloris, o Vela é o Vela. São jogadores com quem eu trabalhei e que eu vi uma diferença muito grande nisso. E depois o Son tem também, que é uma pessoa de outro planeta.
0: E contagiam o balneário.
1: Sim, não tem ego nenhum. Falam com o menino da academia. Eu vi uma vez, o Son é patrocinado pela Polo Ralph Lauren, e saíram lá um novo perfume. Ele trouxe uma caixa para aí 100 e deu a cada um esse novo perfume da Polo. Aquele que limpa o escritório, aquele, o cozinheiro, todos levaram. E é um nível diferente de pessoas. Eu disse isso numa conferência. Não é só o talento que te traz a algum lado, é a tua qualidade como pessoa, como tratas as outras pessoas. Eu acredito muito em leis espirituais na vida. Essas leis que são escondidas, que pensas que não, que estão num livro. Não, as coisas, como tratas as pessoas, como a cada dia és no detalhe com a pessoa que encontras num café, com a pessoa que entorna um copo em cima de ti, que não fez por propósito. Isso é que é o diferencial nas pessoas que chegam para mim no mais alto nível.
0: E portanto, e para terminarmos, já estamos a fechar a nossa hora de conversa, depois do que viveu até aqui, continua a ser um homem com ilusão no futebol e crença no futebol e gosto no futebol?
1: Sim.
0: Não está saturado do futebol?
1: Não. Não estou saturado, quero chegar mais longe, mas sou uma pessoa muito focada no momento. Se eu agora não estou focado só no LAFC, naquilo que eu tenho que fazer e no meu trabalho com eles, eu perco perspectiva. Neste momento o meu amor é o LAFC, onde eu quero estar é no LAFC, e eu sei que o futebol é muito dinâmico e depois vamos ver onde é que eu vou dali.
0: Onde é que vai parar? Isso também dá experiências pessoais e humanas.
1: Sim.
0: Que serão impagáveis, não é? E que de outra forma nunca teria.
1: Sim, era tudo muito diferente.
0: Correr o mundo.
1: Treinar Montreal era uma cultura e era um frio e era uma cidade completamente diferente de São Paulo e Palmeiras, e depois do LAFC, é tudo culturas diferentes. E então a capacidade de um treinador de se adaptar a lugares diferentes para mim é muito importante. E eu vou dizer isso, se há treinadores jovens que escutam esta entrevista, aprendam outra língua. Antes de fazer os cursos da UEFA, cursos de futebol, vão aprender o inglês, porque falar outras línguas abriu-me portas que eu nunca sonharia.
0: E a língua portuguesa também ajudou seguramente
1: muito
0: nisto.
1: Eu não tinha ido ao Brasil sem a língua portuguesa.
0: Nesse caso, o melhor dos mundos.
1: Sim.
0: E em termos de mentalidade, também há aí um lado português? Ainda
1: eu sou muito mais português que canadiano. Muito mais.
0: E em que é que isso ajudou também? Foi a gerir balneários?
1: Sim, na cultura. O português é guerreiro. O português em geral sai para qualquer lado do mundo. E nós vimos treinadores em todo o lado. Adapta-se. Eu acho que vem do nosso... do nosso passado no mar, as conquistas de conhecer outros países e tudo. E
0: descobridora.
1: Sim, e esse está assim lá no fundo do meu sangue.
0: Marque o agradecimento a treinador de futebol, Marque dos Santos, luso-canadiano, a trabalhar nos Estados Unidos da América, com esta perspectiva global do futebol, seja com miúdos, seja com superestrelas. Dá-se bem em qualquer ambiente em torno do futebol. Esta entrevista fica disponível na manhã desta quinta-feira em terranova.pt e tem reposição no domingo a partir da 1 da tarde. E se o futebol seguir agora durante este próximo mês como esperamos, com a intensidade que vai ter, seguramente, se calhar, ainda voltaremos aqui às conversas de desporto durante as próximas 4 semanas. Se não for antes disso, será seguramente na próxima época desportiva. Votos de uma boa semana para todos.

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0: noite, são 3 horas.
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0: Nova Boa Tarde, são 3:30.
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5: Terra Nova, boa tarde, são 4:30.

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A vida é a maior dádiva do universo. 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
5: Com a Terra Nova, boa tarde, são 6:30.

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2: 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São 8 horas.

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Vamos continuar hoje com Bach. Vamos ouvir em cravo, pelo cravista Gergely Sarkozy, a suíte em Mi menor BWV 996, os prelúdios coral de Kindenberg Collection, BWV 690 e 691, e a suíte em Dó menor BWV 997.

Chegamos ao fim de mais um programa concerto. Despedimos com amizade. Até dois ou três dias, se Deus quiser. Muito boa noite. 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

0: 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São 9 horas.
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0: Boa noite, são 10 horas.
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0: é das estrelas.
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A sedosa voz de Sophie Barker com os Zero Seven neste In the Waiting Line, para se juntar a Susanna Hoff na abertura do capítulo desta semana da Cool Pé das Estrelas. Ao longo da próxima hora, a emissão é conduzida por Jorge Cravo. Antes de conhecermos a autora convidada desta noite, abrimos mais uma sequência com All Things All at Once, do já desaparecido Tired Pony. Depois juntamos Lord Huron e Lizzie McAlpine. Muito boa noite, seja bem-vindo.

Quero que me lembrem sem idade. É este o texto que marca o regresso da autora Catarina Rezende às estrelas, provavelmente o mais poético de todos aqueles que recebemos da escritora até hoje. Fazemos um compasso de espera, primeiro com Harrison Storm e depois os madrilenos Vetusta Morla.

Envelhecer é assustador. Assustam-nos as rugas que chegam sem pedir licença, as maleitas que se instalam devagarinho pelo corpo e às vezes ainda mais fundo na alma. Assusta-nos a ideia da perda. Perda de autonomia, de lucidez, às vezes perda de dignidade. Assusta-nos o pensamento de um dia sermos peso, dependência e silêncio. E é diante da ideia de finitude que a pergunta surge inevitável. Um dia, quando voar, como quer ser lembrada? Não, não quero que me recordem no declínio. Quero que me guardem antes, muito antes do tempo cansar os meus gestos. Quero permanecer na memória como uma promessa alegre, leve e inquieta, com a graça breve das andorinhas que anunciam primavera. Quero ser lembrada com os olhos carregados de futuro e de sonhos, como quem nunca desistiu de acreditar que o amanhã ainda pode ser extraordinário. Quero que me lembrem apaixonada pelo amor, ingênua talvez, mas corajosamente ingênua. Dessas que continuam a acreditar nos afetos, mesmo depois das perdas. Quero ficar na lembrança como companheira das palavras, dos livros sublinhados, dos filmes que fazem chorar, como alguém eternamente à procura de um café quente e de uma conversa funda para o acompanhar. Que me lembrem a dita dos amigos, dos abraços demorados, dos amores intensos e das gargalhadas sem cerimónia. Que me lembrem de sorriso vestido, transpirando esperança mesmo nos dias difíceis, solidária nas pequenas coisas que são sempre as grandes, apaixonada pelas pessoas e pelas histórias que elas carregam. E no dia em que iniciar o voo, então sim, quero que me chorem. Não demasiado e nunca ao ponto de a tristeza vos roubar a luz.

Mas sim, confesso. Quero que vertam umas lágrimas e que sintam a falta da minha presença, como quem sente a falta de uma canção antiga ou do cheiro da chuva em tardes de verão. Porque haverá coisa mais bonita do que esse ligeiro aperto no peito, tão delicado quanto profundo, que só as saudades sabem infligir. As saudades são a prova silenciosa de que amamos verdadeiramente. São elas que nos recordam, com a naturalidade do respirar, que o amor sobrevive ao tempo, às rugas, à erosão dos dias. O amor é maior do que o envelhecimento do corpo, maior do que a ausência, maior até do que a morte. A par de Deus, que é amor, talvez seja mesmo o único garante possível da eternidade. E as saudades, essas saudades boas, luminosas, habitadas de ternura, são o que nos concede existência para lá da vida. Por isso, sim, tenho saudades minhas, das boas, das que aquecem os dias frios, das que arrancam um sorriso no meio da correria, das que fazem alguém parar por um instante e pensar: ainda vivo aqui, em mim. E, acima de tudo, quero que me lembrem sem as rugas da vida, sem idade, sem o peso dela. Quero permanecer jovem no lugar onde verdadeiramente importa, na memória dos que me amaram. Quero que me vejam ainda a cantar a liberdade, a dançar a paz, a acreditar no impossível, com a teimosia luminosa de quem nunca deixou morrer a ternura.

original é de 1970 e da autoria de John Lennon. Aqui ouvimos a versão de Beck para o tema Love. Antes da banda sonora do filme Cagillionaire, Mr. Lonely, da dupla Angel Olsen e Emil Mosseri. E a sonorizar o texto desta noite, tivemos primeiro Keaton Anson e depois Ian Tiersen.

0: Gibson com Claire Pichet. A última sequência da noite começa com Eleni Drake, depois Gregory Alan Isakov e, por fim, James Yorkston com The Second Hand Orchestra.
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Esfuma-se mais uma sessão da Culpa das Estrelas. Deixo um agradecimento especial à autora Catarina Rezende pelo texto enviado e a si por nos ter acompanhado. Como sempre, a emissão foi de Jorge Cravo e prometo voltar na próxima semana com mais músicas e outras palavras. Hoje fechamos com o clássico Dust in the Wind, dos Kansas. Boa noite.

0: 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São 11 horas.
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0: e mais além. 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